0: Robbins, Ben Schneider, Toaster Fries, Oliver Neville, Miroslav Klose y Marco Bode. Ingresaron de cambio Christian Sigi, Gerald Asamoah y Oliver Bierhoff. El triunfo 2-0 de Brasil, con los dos goles marcados por el goleador de esa Copa del Mundo, Ronaldo Nazario da Lima.
1: Mexe na bola a seleção brasileira. Aí o Kleberson tá muito ativo no princípio do jogo. Toca bem pro Ronaldinho. Deixou passar pro Gaúcho. Ronaldinho partiu. Tocou pra ele. Saiu o Ronaldinho. Tocou de lado. A bola passa no lado da trave direita. Partiu Roberto Carlos. Aí vem Ronaldinho Gaúcho. Pra Ronaldinho. Girou o corpo. No Kleberson, pé direito. Bonito na trave. Já tinha ido no lance o Oliver. Que é o Kleberson de novo. Tem que lançar, lançar da bola, lá na esquerda, para Ronaldinho Gaúcho. Ajeita de cabeça, para Roberto Carlos. Arrisca, bateu cruzado, a chance, Ronaldinho. Olha ele, bateu, o Kahn fez a defesa. Insiste, o Brasil vai terminar o primeiro tempo, Colina. Lúcio vem na marcação, Colina em cima do lance, paralisa e marca falta contra a seleção brasileira. O Marcos fica ali ao fundo, lá vem pancada, lá vem cobrança, olha a bola batida forte. Marcos, e ela foi na trave também. Que pancada do Neville. E a falta em cima do Ronaldinho. Pode ser até que volte. Botou pro Ronaldinho, tentou partir Ronaldinho, marcação em cima dele, tá difícil, arrancada ali pelo meio, em cima dos alemães, é muito difícil. Ele insiste, briga pela bola, insiste Ronaldinho, pro Rivaldo, abriu espaço, bateu pro gol, Oliver Kahn, Ronaldinho bateu, gol!
2: Brasil!

0: 21:30 do segundo tempo, o Rivaldo soltou a bomba. Que Oliver Kahn, que nada, bateu lá pro goleiro alemão. Ronaldinho meteu pro gol, 1-0 Brasil. Aí aparece o Cleberson de novo, já bate pela direita. Cafu já partiu na velocidade. Ele cortou pro meio, lá veio o Cleberson. Rivaldo saiu pro Ronaldinho, pé direito, bateu.
1: Gol! Brasil!
0: Denilson faz a graça, vai terminar o jogo. 48. Falta nele, vai dar tempo do Kaká entrar. Todo mundo quer que o Kaká entre. Não dá tempo não, porque acabou. Acabou. É penta. É penta. Acabou.
1: Brasil.
0: Ronaldinho é carregado pelos companheiros. 8 gols, Ronaldinho na Copa do Mundo. Chora Denilson. Fazem festa os brasileiros.
1: Brasil.
0: Um título incontestável. Foram 7 jogos e 7 vitórias. Começou na Coreia, termina no Japão. Olha aí a festa dos brasileiros em campo. Pro mundo inteiro ele pede calma. Eu te amo, diz Cafu.
1: Brasil.
0: Aí está, aí em cima do pódio. O mundo inteiro
1: Brasil.
0: Mesmo. É penta campeão mundial no futebol brasileiro.
1: Brasil.
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